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1: José Valencia por Bulería, a la guitarra Juan Requena, en el Festival Flamenco Mont de Marsan 2013.

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2: Cantes por Serrana, Rafael Ordóñez, acompañado a la guitarra por Patrocinio Hijo.

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1: Diego Clavel por tientos con la guitarra de Antonio Carrión en la reunión de Cantejondo de la Puebla de Cazalla 2013.

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1: Soleá de la Serneta, Fernanda de Utrera, la guitarra de Paco Aguilera.